0: cantar para sanar o para olvidar.
1: En Vibra
0: se canta a grito herido.
2: Can I get into that?